Essa música vai de coração a todos os amigos da PAI. Especial pro Lúcio, pro Geandro. A vocês, que são muito especiais pra mim, meus amigos. Que ela diga tudo aquilo que quero dizer e não

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0: Viu, seu Fausto? Obrigado, coração. Obrigado, hein? Obrigado por essa presença aqui com a gente dessa noite. A gente deixa o nosso grande abraço ao nosso grande amigo, viu, seu? E essa galera linda que veio prestigiar esse evento com a gente, né? Amém. Beijão no coração.
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0: Páscoa, mais barulho aí, galera!
1: Obrigado, Burinho Marrone!
2: Sucesso pra vocês!
0: Obrigado!
1: Obrigado, Bruno! Obrigado, Marrone, de coração, viu?
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0: Obrigado, André Renner, Bainão das Antigas, mais um grande sucesso. E nós, dos atuais, estamos aqui para firmar essa parceria com vocês. Bainão das Antigas e Bainão Raiz.
1: Tamo junto.
0: Valeu.

0: E o seu Fausto, obrigado, coração. Obrigado, hein? Obrigado por essa presença aqui com a gente dessa noite. A gente deixa o nosso grande abraço ao nosso grande amigo Dirceu. E essa galera linda que veio prestigiar esse evento com a gente, né? Amém. Beijão no coração.
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1: Oi, gente, muito boa tarde, muito boa tarde. Estamos chegando por aqui com a primeira edição da semana. Hoje, segunda-feira, 1 de junho, que janeiro, rapaz? 1 de junho de 2026. Estamos aí. Chegando por aqui com mais uma edição do nosso encontro de todas as tardes aqui através da Rádio Progresso FM. Agradecendo primeiramente a Deus aí pela oportunidade de estarmos aqui mais um dia, né? Mais uma vez, né? Para juntos levar o melhor da música para você até às 19 horas através da Progresso FM. Que maravilha, sucesso curtindo aí da banda Milênio. Banda Milênio, abertura foi com banda Calmon. Também tivemos aí o São Francisco, também o César e Paulinho. E esse aqui é o sucesso da banda Milênio. Daqui a pouco eu vou trazer Fogo e Gasolina, a última música lançada aí pela banda Milênio, né? A banda aqui caseira de Santa Rosa, mas que hoje está aí no sul do Brasil aí, fazendo um grande sucesso em toda a região novamente. Olha a temperatura aqui na capital do Progresso, 20 graus, a temperatura 20 graus hoje, a máxima chegou aí nos 22 graus e a mínima de 11 graus, segundo nos indica aqui o pronóstico da meteorologia. O clima bem agradável no dia de hoje. Amanhã, terça-feira, dia 2 de junho, 24 graus a máxima, a mínima de 11. Miércoles, quarta-feira, 23 a máxima, a mínima de 13. E assim segue para quinta-feira, sexta-feira e sábado, dia 6 de junho, aí começando já aí as festanças de São João aí, né, no mês de junho. E também nesse fim de semana vamos ter as eleições internas dos partidos aí, né? Vai ter as eleições internas aí para ver qual será os candidatos. Agora apareceu, estão aparecendo, gurizada, de 4 em 4 anos aparecem. Eles aparecem de novo, de 4 em 4 anos aí, estão voltando todo mundo aí. Mas importante, né? É importante ter as eleições, importante a gente saber quem vai votar, vota consciente, né? Vamos escolher aí os melhores aí para depois não reclamar muito depois, né? Porque são 4 anos depois que tem que manter a gurizada aí.

Mas a ressaca é só pra quem passou dos limites ontem, né? Quem tomou comportadinho, tomou na medida certa hoje, foi trabalhar tranquilo, sem dor de cabeça, sem estar guspindo o barbante.

0: vai voltar. Grupo Safira, agora 17 horas com 25 minutos. Muito boa tarde, Santa Rita. Muito boa tarde, Alto Paraná, Paraguai. Estamos começando aí nossa edição número 1 da semana. E vamos aí até as 19 horas com vocês aí. 0983-516-329 para você mandar sua mensagem, pedir a sua música. E também 0982-366-118. Entre em contato com a gente e nos ajude a programar as melhores até as 19 horas. Vamos aí levando o melhor da música de banda, a música gaúcha, a música sertaneja para vocês.
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0: Ô, segunda braba, vou trazer aqui pra gurizada que tá com ressaca. É o Rick Renner. Vamos começando, moçada. Vamos começando a segundona com muita alegria, com alto astral. Afinal de contas, né, temos aí com muita saúde, muito amor no coração, né? Então vamos ir bem com a vida.

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0: Sofrendo por amor, sofrendo por paixão. Não dá certo, né? Em plena segundona, temos que sofrer pra levantar cedo pra trabalhar, né, menina? Abraço, um saludo aos nossos amigos trabalhadores, aos distintos ramos, a gurizada da construção civil, nossos amigos empresários de toda a cidade, né? Os colaboradores aqui de todo o Alto Paraná que nos escutam aí diariamente, um abraço. É segunda-feira, menino, segunda-feira, dia de coragem, porque tem o resto da semana pela frente ainda, né? Essa semana promete dar uma semana bonita, ensolarada, então vai ser espetacular aí, se Deus quiser.

0: Alô, meu amigo Elton, comigo ligado com a gente. Vamos mandar um recadinho aqui já. Vamos mandando um abraço a todo esse povo que estão ligados com a gente. Meu amigo Elton, deixa eu ver aqui quem mais. A minha amiga Andréia já tá ligada com a gente também. Um abraço pra Andréia. Saludo lá pra Bianca também.
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0: Alô, Fernandão, aquele abraço, Fernandão, excelente semana, bom trabalho.
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0: Ô, meu amigo Paulo também ligado com a gente, aí uma abençoada semana pra você, pra toda a família.

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Saludo lá pra Inês também ligada com a gente. Estão trabalhando aí na fuga da segundona, né? Até as 18 horas o trabalho segue. É, alguns já encerrou. O pessoal que trabalha até as 17h30 já estão indo pra sua residência, né? Um abraço lá pro meu amigo Pessoto também ligado comigo. Alô, Flávio Pessoto. Alô, nossos amigos aí de Naranjal também ligado com a gente. Vou trazendo aqui pra vocês aqui, ó. Ele, banda Novo Estilo, vem chegando pra gente aí.

sucesso aqui com a banda Céu e Cantos, Rosas Vermelhas. Estamos curtindo aqui através da Progresso FM. Agora são 17 horas com mais 48 minutinhos aqui em todo o território nacional.

Curtimos também sucesso da banda Milênio, Fogo e Gasolina. Essa foi a nova, o novo lançamento da banda Milênio há poucos dias atrás aí. Fogo e Gasolina. Gostei muito dessa moda deles, hein? Ficou muito bacana aí pra na voz aí da cantora, né? Dos integrantes aí da banda Milênio, né? Vocalista. Ficou muito bacana aí na combinação perfeita, menino. É, ficou legal. Fogo e Gasolina. É o pessoal que pode pesquisar no YouTube aí. Banda Milênio se achou. Ficou bem bacana mesmo.

Olha aí essa semana, a semana passada aí tivemos aí, né, a partida, né, o falecimento do grande Pedro Hortaça, um dos ícones da música nativista gaúcha, defensores aí dos ferrenhos da identidade e da cultura da região das Missões, né, o Pedro Hortaça conhecidíssimo. É, daqui a pouco eu vou trazer aqui, deixa eu ver se eu preparo aqui o timbre de galo, uma das mais conhecidas desse grande tauro da música gaúcha. Pedro Hortaça foi aí, então, aí um dos missioneiros mais conhecidos aí em todo o Rio Grande do Sul, né? E ele deixou um legado muito bacana na música com canções eternizadas como timbre de galo. Deixa eu preparar aqui pra vocês aqui. Essa aqui foi uma das mais famosas do Pedro Hortaça, Timbre de Galo.

0: Aí, esse aqui é o Pedro Hortaça com o Timbre de Galo. Uma das músicas mais conhecidas aí do Pedro Hortaça. Conhecido aí como... ele ficou conhecido aí também como... um dos troncos aí da cultura gaúcha, os troncos missioneiros, né, da cultura, e representava aí com muito orgulho. Vou passar aqui para vocês aqui, para vocês terem uma ideia. Noel Guarani, Senair Maicá, Jaime Caetano e Brau e Pedro Hortaça. É o último aí que nos deixou aqui no dia 29 de maio. 29 de maio. Faleceu aí o Pedro Hortaça, conhecido como o último tronco missioneiro. Ele era um taura de 83 anos de idade aí, que tinha sua história na música gaúcha, né? Foi, deixou com certeza um legado bacana, família de artistas, né? Eu acompanho muito a música gaúcha, assim, na música nativismo, é nativista, aliás, né? Também tem aí, por exemplo, na cultura gaúcha, a descendência de pai para filho vai passando entre pais e filhos aí, né? Então, deixa um legado muito bacana. Pedro Hortaça, com certeza, vai ficar aí na cultura gaúcha aí como um lendário aí dos missioneiros. E vamos seguindo por aqui, ó. Essa aqui, deixa eu ver aqui. Essa aqui é do Tcheloquedo.
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0: Já voltamos com mais moda pra vocês aí. Taquera!

Ó, o sucesso da banda universitária, dois amigos e uma mulher. Aí não tem jeito não, hein? Dois amigos e uma mulher, olha, tem que ser bem entendido, vai que nem diz o outro. 18 horas com mais 6 minutos, 18 com 6 em todo o território nacional. Vamos dando sequência por aqui. O nosso encontro de todas as tardes, de segunda e sexta-feira, aqui com o Denilson Machado, através da Progresso FM. Mandar um abraço, um saludo lá pra Solange, ligado comigo lá em Naranjito. Um abraço, Solange, tá curtindo a gente aí. Vou mandar uma música pra você aqui, ó. Que eu preparei aqui pra você, especialmente aqui nessa tarde, uma música de banda. Vamos trazer aqui banda Passarela. Deixa eu ver quem mais tá comigo aqui. Já vou vendo aí as mensagens que a gente estão mandando. O pessoal tá mandando pra gente aqui. Um saludo lá pra minha amiga Daiane. Alô, Daiane. Saludo pra você. Uma ótima e abençoada semana. A minha amiga Arlete. Alô, Arlete de Irunha. Aquele abraço. Tivemos aí animando aí o aniversário, né? Da mãe da Arlete, sábado, né? A dona Lori completando seus 80 anos de vida. Que maravilha. Daqui a pouco eu vou trazer aqui. É uma música de aniversário lá, especial lá pra dona Lore lá, que estivemos aí no sabadão fazendo umas modas lá. E a dona Lore cheia de saúde aí, com 80 anos de vida, né? Dançando, animado, faceira. E isso deixa a gente muito feliz, deixa a gente com a esperança de chegarmos, né, na idade também, na melhor idade, vamos dizer assim, né? Então parabéns lá pra dona Lore, completou seus 80 anos. Ou vai estar completando essa semana, eu acho. Mas a festa foi no sábado aí, com presença aí de familiares vindo do Brasil, de toda a família aí na região de Irunha também, e os amigos mais próximos ali também, completando seus 80 anos de vida. Olha aqui, Solange, vou mandar pra você aqui, ó, Banda Passarela. Já voltamos aí com mais voto pra vocês aí.

bem. Atenda o telefone, essa aqui é do Musical São Francisco, essa aqui foi lá pra uma seleção especial lá pra Solange e também aos nossos amigos aí de Naranjito. Alô, Naranjito, nosso abraço, a nossa amiga Ademir de Tony, a toda gurizada aí em Naranjito que se liga com a gente também, especialmente lá pra Solange Becker, tá ouvindo a gente aí. Sim.

0: Quero mandar um abraço lá pra Fernanda. Fernanda também tá ligada comigo. Alô, Fernanda, um abraço pra você, uma abençoada e excelente semana também, ligado com a gente. Vou mandar aqui pra Fernanda aqui, ó, já preparei aqui. É, Banda Enigma lá pra Fernanda que ligado, está ligado com a gente aí na Nova Esperança. Por favor, meu bem, quem tá mais ligado comigo aqui também, o meu amigo, alô, Odinei, ele é a Cerveja da Ação, aí amanhã ele vai estar aqui com a gente, presente aqui nos estúdios aqui, ele que vai fazer parte do nosso quadro de auspiciantes aí, abraço, meu amigo Odinei. Meu amigo Rafael ligado comigo também, estão aí na lavoura, mandou um vídeo pra gente aqui, né? O triguinho tá nascendo, tá saindo fora do chão, com essa chuva abençoada que veio, né, meu amigo Rafael? Isso é maravilha, né? Maravilhoso a pessoa plantar e colher também, né? Agradecer sempre, em primeiro lugar, a Deus, né? Que ele que proporciona essas condições aí, para que não falte o alimento na mesa do pessoal que mora na cidade. Então, muito se deve aos agricultores. Alô, agricultores e agricultoras de todo o nosso querido Paraguai que nos ouvem. Enfim, né? Do Brasil, do Paraguai, da Argentina. São eles, né? Que com seu sacrifício mantém aí, né? A fartura na mesa na cidade. Abraço, nossos amigos agricultores.
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0: Uma seleção lá pra Fernanda que tá ligado comigo também, daqui a pouquinho volto com mais pedidos. Isso aqui também vou mandar pro meu amigo Rafael que tá ligado comigo. Ame quem te ama, e também vem chegando banda Novo Enigma. Deixa eu ver aqui, qual é a música da banda Novo Enigma aqui? Isso Não É Amor, beleza? Já voltamos com mais moda pra vocês.
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0: Ejerce tu derecho al voto. Mensaje de Marina Cuellar, candidata a intendenta municipal de Santa Rita, lista 4, Movimiento Fuerza Republicana.
1: Vamos lá, meu povo, que tem batidão de maneira no DVD do Sorriso Lindo. Tem batidão

Olha, a hora certinha, pessoal, são 18 horas, 18 mais 29 minutinhos, 18 mais 29 em todo o território nacional. Saludo lá pra Fernanda, foi lá também pra Solange, lá em Naranjito, um abraço pra Solange, uma semana abençoada aí. Alô, nossos amigos de Naranjito, deixa eu ver quem mais tá ligado comigo aqui. É, edição de segunda-feira, edição de segundona, hoje dia 1º de junho, chegou o mês das festas juninas. É, festa em toda a região aí, os colégios, os agorizados já se preparando, vendendo... É, as fichas de ingresso, vendendo fichas de como é que fala? Eleição, né? Dos Miss Caipiras. É, esse mês aí vai ser movimentado. Tem que preparar os Guarani, os pais da gurizada, pai dos alunos, né? Já tem que preparar já uns guaranizinhos pra gastar com a gurizada aí, né? Nas festas de São João. Saludo lá pra deixa eu ver aqui, pros meus amigos aí do bairro Sinuelo, onde teve aí a festa patronal, por comemoração aí dos 30 anos, aí da Capelinha Divino Espírito Santo. Estive por lá aí com o pessoal aí na realização do Binguinho, tá muito bacana aí, né, estar com eles aí. Abraço meu amigo Jair, a Divana e demais aí integrantes da comissão. Dia 6 de setembro vai ter a festa do Cupim, eu vou estar por lá animando a festança. Denilson Gaiteiro em companhia, aí no Salão do Sinuelo, dia 6 de setembro, aí na grande festança, Festa do Cupim.

Saludo lá pra minha amiga Carmen. Alô, pessoal de Irunha, ligados aí. Nossa, muito obrigado a todos vocês aí. Carminha e toda a família, tá aí com os netos, brincando, curtindo a programação. Mandou, pediu aqui a música Canto Alegretense. Achei aqui a moda Canto Alegretense. Daqui a pouquinho já vamos preparar pra você, Carmen. Abraço pra você também, a todo o pessoal de Irunha, meu amigo Fábio. Alô, galera que se liga com a gente aí. Uma abençoada semana a todos vocês. E também saludo lá pra Saleta, e também tá ligado comigo, né? Tá ligado comigo, diz que tá muito boas as modas. Daqui a pouco vamos fazer uma seleção e mandar pra você também. Pessoal de Irunha ligados com a gente. Alô, pessoal do 32, também ligados comigo.

chegando aqui, vem chegando eles. Banda Passarela aqui, vamos mandar esse aqui lá pra Salete. Vamos mandar também esse aqui lá pra Andréia. Depois aí vou trazer também Canta Alegretense, especial lá pra Carmen, que tá ligado com a gente.

0: Aí em sucesso com banda passarela, sucesso da banda passarela, Bar da Esquina, Bar da Esquina. Vamos seguindo por aqui, agora são, já são 17 horas aqui com, aliás, 18 horas com 48, 18 e 48 em todo o território nacional. Já estamos chegando aí nos minutinhos finais da nossa programação, edição aí de segunda-feira, primeiro encontro da semana. Amanhã esperamos aí nos ver outra vez aqui através da Progresso FM a partir das 17 horas até as 19 horas aí, com muita música de banda, música gaúcha, a música sertaneja também, claro que sim, a música clássica raiz, tem espaço por aqui também.
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0: Abraço lá pro meu amigo Baitaca, Jaguri Velho. Deixa eu ver quem mais tá ligado comigo aqui, meu amigo Adilson. Alô, Laerte, deixa eu ver quem mais ligaram. Meu amigo Mané, alô, Claudinho, São Alfredo, um abraço, meu amigo Claudinho, alô, pessoal de São Alfredo. A minha amiga Helenice também, alô, Valério. Alô, gurizada, Vanderlei Santana, deixa eu ver quem mais tá comigo aqui, ó. Vou deixar as últimas dessa tarde pra vocês aqui, deixa eu ver quem mais aqui.
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0: Alô, minha amiga Ivanir, Ivanir também nos acompanhando, a minha amiga Carla, meu amigo Mário, saludos. Pessoal ali da linha Torre, alô, meu amigo Ronaldo, o seu Rosalva, todo agorizado, o Wilson, né, o Bastião, popular Bastião. Alô, meu amigo Paulo, o pessoal do quilômetro 30, meu amigo Adilson, Xarala também, deixa eu ver quem mais, o Ivonei, né, sempre nos acompanha também. Saludos lá pra Dayana também, saludos pra Dayane. Deixa eu ver aqui quem mais tá com a gente aqui. A Cleide tá ouvindo nós hoje também, um abraço. Meu amigo José. Pessoal, estamos chegando na finalzinha aqui, são 18 horas com 50 minutinhos pontualmente, em todo o território nacional. Vamos, deixa eu só pegar aqui mais uma vez pra ver como está nesse momento aqui em Santa Rita. A temperatura 17 graus, já deu uma baixadinha já, né? Já tá 17 graus nesse momento. Bueno, vamos aqui selecionar umas músicas aqui pra gente deixar aqui rodando aqui pra vocês aqui.
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0: Vou trazer aqui a banda Enigma, Se Eu Beber de Novo. Depois vem banda Safira, Minha Guitarra. Se der tempo ainda, mais Mundo Calmon pra gente fechar com chave de ouro essa tarde aí, né?
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0: Saludo para meus amigos aí da Nova Esperança ligado com a gente. Meus amigos aí da Campinas Verde, alô meu amigo Nelson também ligado comigo. Bueno, pessoal, amanhã estarei de volta, se Deus quiser, aí pelo mesmo horário, né? Das 17 às 19 horas, aqui pelas ondas da Progresso FM. Deixo um abraço a todos e até amanhã, se Deus quiser.
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